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Oi, é domingão! Fim de semana, bom dia! É domingão gostoso! Domingamos, turma! E aí, tá tudo bem com você? Tá tudo certo? Olha, o Fontenelle tá chegando e a partir de agora nós estamos juntos no domingão mais caprichadão do seu rádio, hein? Estamos vivendo, gente, o domingo 23 de agosto do ano 2026, já se aproximando do finalzinho do mês de agosto, que vem dizer começou ontem, dia de combate à injustiça. Hoje também é dia do aviador naval e hoje é o seu dia. Parabéns pra você, saúde, paz, tudo de bom. Bora acordando o Brasil, despertando você. Bora juntos, amigo das estradas. Bom dia, bora nessa, bora acordando, bora despertando.

0: Sai cachorro, bora juntos no domingão mais caprichadão, mais gostoso do rádio. Durante 2 horas, comunicando alegria, comunicando música boa. 0800-558-0057. Velha saudade, Lady Laura. Pra gente começar bem o domingo, recordando, matando a saudade, aqui no Alô Bom Dia, com muita moda boa, Brasil.
1: Alô, bom dia.

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1: Alô?
2: Alô?
0: Alô? Alô, bom dia.
3: Bora pro WhatsApp, alô.
4: Bom dia, Sérgio Fontenelle, aqui é Adalberto de Recife.
3: Ó, Adalberto.
4: Na sintonia do Alô, bom dia.
3: Que legal, hein,
4: uma alusão pra minha esposa Célia, a minha mãe Dulcinea em Recife.
3: Dona Dulcinea.
4: E a toda minha parentada no Norte e Nordeste.
3: Boa.
4: Abração pra você aí, Sérgio.
3: Valeu, irmãozão.
4: Saúde, sucesso e tudo de bom.
3: Amém pra todos nós, um domingão abençoado pra você e pra toda a família. Alô, bom dia.
5: Bom dia, Fontenelle.
3: Bom dia.
5: Um ótimo domingo pra você.
3: Ô, oh, minha amiga, bom dia.
5: Que Deus abençoe você, sua família.
3: Amém, Elza.
5: E tudo de bom.
3: Amém. Pessoal de Buritizeiro, Nortão de Minas, por cá. Alô, bom dia.
6: Bom dia, Sérgio Fontenelle.
3: Bom dia.
6: Aqui é a Clarissa Prato Pereibuna.
3: Boa noite.
6: Quero desejar a você um feliz domingo.
3: Obrigado.
6: Tá bom? Um grande abraço.
3: Outro.
6: E fique com Deus, meu amigo.
3: Amém. Olha, o Marcelo Viola e o Ricardo tá chegando pra cantar pra gente. Saudade. Ai, moda bonita, hein? No domingão gostoso, você vai acordando, vai despertando. Aqui no Alô, bom dia.
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programão sertanejão caprichadão número 1 do Brasil. Na manhã gostosona de domingão, nós tá por cá, viu, caboclo? Ah, tocando em frente. Bora mandar alô pra turma que vai despertando com nós. Pessoal, vai acordando. Luiz Mutuca tá em Resende. Ô, Luizão, você tá bom? Minha amiga Eliane está em Brasilândia, no MS Mato Grosso do Sul. Jair tá em Guaxupé. Acorda aí, Jairzão. Ivanildo de Jesus tá com nós também no Parazão. Aquele abração, Marcos, aliás, Antônio Marcos, né? Tá sempre com nós, ligadão aí. Tá em São José do Rio Claro. Bom dia aí pra todo mundo. Meu amigo Adilson tá em Taubaté. A Nancy Maria em Taubaté. Terezinha, ô, meu bem. Pessoal de Taubaté em peso aqui com nós, né? Cleusa Reis tá em Bastos. Fala, Oberon Oliveira. Bom dia. Abração pro Francisco em São Carlos. A Darlene Figueiredo tá em Botelhos. Bom dia.

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0: E alegria no começo do seu dia. Bora acordar, gente, bora despertar. É domingão gostoso. Bom dia, bom dia, bom dia, bom fim de semana. O programão sertanejão número 1 do Brasil. Mato Grosso e Matias, pele de maçã. Pra gente acordar bem neste fim de semana, tomando um café gostoso, proseando e ouvindo moda boa.
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1: Maria Lúcia tá em Uberlândia acompanhando o Alô Bom Dia, muito obrigado pelo carinho da audiência. O Edivan Fontinelli, bom dia, estou em Alfenas, bom domingão aí pra todo mundo, obrigado pelo carinho da audiência.
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0: Mike Lian, Deus e eu.
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3: Alô?
1: 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Alô, bom dia.
0: Bora pro WhatsApp porque o domingo está apenas começando, viu? Bora acordar, turma. Alô, bom dia.
4: Bom dia, meu amigo.
0: Bom dia.
4: Fontineles, aqui é o Valdilson.
0: E aí, Valdilson?
4: De Nova Serrana.
0: Legal, irmão.
4: Passa pra mim a música do Goiânia e Paranaense.
0: Olha só.
4: Poder do Criador.
0: Isso é moda, hein, nego?
4: Tem que agarrar no curral, graças a Deus.
0: Ah, já tá na tiragem do leite acompanhando nós. Alô, bom dia.
5: Ô, meu caro e grande amigo.
0: Boa.
5: Cabocão.
0: Sempre.
5: Fontineles.
0: Tamo por cá, nego.
5: Bom domingão pra nós todos, né, meu irmão?
0: Pra todos nós, irmão.
5: É o Girimundo de Colômbia.
0: Ô, Jura.
5: Dá um alô aí pra galera.
0: Agora.
5: De Colômbia.
0: Boa.
5: E todos que tá na escuta aí. Girimundo tá na escuta, hein?
0: Girimundo tá por cá. Colômbia ligado com Fontenelle. Alô, Vandinha.
6: Gabriel Paris, Campo Verde.
0: Andrezão.
6: Bora acelerar o brutão.
0: Bora, nego.
6: Um ótimo dia.
0: Alô.

Ivone Sant'Angelo, o que sinto por você. Gente, a Ivone tem uma trajetória tão bacana na música, né? Ela é filha do João Mineiro, né? Da dupla, saudosa dupla João Mineiro e Marciano. E a Ivone fez parte da primeira formação das Marcianas, né? Com a irmã dela, Celina. Ah, que gostoso, hein? Gravaram, na verdade, se eu não me engano, foram 3 discos, né? Nessa formação. E aí depois vieram outras formações, enfim. É, tem até uma entrevista que está lá no meu canal que eu fiz com a Ivone Sant'Angelo, ela contando um pouco da trajetória dela, o porquê a dupla separou, enfim. Vai lá no meu canal no YouTube, @ Sérgio Fontinelli com TI2LY, tem essa entrevista lá que foi pro ar agora, ontem, né? Sabadão. E tem outras, várias outras entrevistas, são histórias, é um acervo da cultura da música caipira no meu canal, que se você ainda não me segue, está convidado a me seguir em todas as redes sociais e também lá no meu canal do YouTube, tá bom? 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Bom domingão para todo mundo!

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Música e alegria no começo do seu dia, é o seu domingão super especial, né? Você vai participando e a gente com certeza aqui do outro lado vai mandando aquele alôzão pra você. O programa sertanejo número 1 do Brasil traz as gargantas de ouro do Brasil, Milionário e José Rico, Ângelo.

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2: Bom dia, alegria. 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
2: Alô?
0: Alô? Alô, bom dia.
3: Bora zapiar com o Brasil. O pessoal vai acordando neste domingão. Bom dia.
4: Alô, bom dia, Sérgio. É o Fortaleza que deve me pro Mato Grosso.
3: Ô, Fortaleza.
4: Toca pra nós, caboclo.
3: Ah.
4: André Andrade.
3: Bom.
4: Vou alugar metade de sua cama. Feliz para todos os empates, para você também.
3: Obrigado, irmãozão.
4: Muito bom dia.
3: Bom dia, bom domingo para nós. Alô, alô, bom dia.
5: Bom dia, Fontenelle, bom dia.
3: Bom dia.
5: Um abraço para você, bom dia.
3: O outro acabou.
5: Sou o Jobão aqui do Tataúba, Taubaté.
3: Ô, Jobão.
5: Tô aqui fazendo um cafezinho.
3: Que legal, irmão.
5: Espero que você fale meu nome.
3: Agora?
5: Eu queria ouvir uma música do Tonico Tinoco, Festa na Roça.
3: Essa é bonita.
5: Por gentileza, se tocar, eu agradeço.
3: Valeu, meu irmãozão. Peço desculpa aí pelo atraso, tá, gente? Nos pedidos são muitas participações e a gente não dá conta num único dia. Alô, bom dia.
6: Ô, Fontenelle, o mundo. Alô, bom dia.
3: Bom dia, irmão.
6: Um domingo abençoado a todos aí.
3: Pra todos nós.
6: Manda o modão do milionário Zé Rico pra mim. Pra todos aqui da galera do Boticário aqui da Usina Califórnia.
3: Usina Califórnia.
6: Valeu, obrigado, Betinho, aqui de Oswaldo Cruz.
3: Ô, Betinho, bom domingo pro Sênego, velho. Bora juntos no rádio.
7: A

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1: Vai mandando sua mensagem pra cá, vai. Vai participando comigo que eu vou tocando teu modão, vou mandando aquele abração especial pra você. Estamos vivendo um domingão gostoso ao seu lado.
2: Alô.

0: caprichadona, Lucas e Albert, Malu, essa moda é bonitona demais da conta, né? E a gente fica super feliz de poder tocar pra você. E olha, o Domingão tá aí, né, gente? Como é que tá a sua energia? Tá se sentindo fraco, cabisbaixo? 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

0: Começando o seu dia, olha, um domingão super especial pra você, viu, gente? Mais especial mesmo, tá bom? Bora acordar, bora despertar. O programão caprichadão número 1 do seu rádio, agora tem Tião Carreiro e Praiano, gente. Bom dia pra você, um domingo abençoado, bora juntos no rádio.
1: Alô.

0: Essa história resumida em música.
1: Em música sertaneja, em música boa. Deixa eu mandar alusão aqui pra Leila Machado em São João del Rei, acompanhando Fontenelle, Flávio Serafim.

0: sem taça.
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3: Alô?
1: Alô? Alô, bom dia.
0: Bora zapear pelo Brasil, bora falar com a turma que vai despertando com nós. Alô?
4: Bom dia, Fonte Deli. Aqui é o Gilmar Mazinha em Pirapora, Minas Gerais. Sou aqui ligado.
0: Ô,
4: manda uma moda boa aí pra nós aí.
0: Boa.
4: Alô.
0: Deixa com nós, menino. Aquele abração especial. Alô, bom dia.
4: Bom dia, Fonte Deli.
0: Bom dia.
4: Tá por aí.
0: Chique.
4: Manda pro meu irmão, sala dele parar do amigo e passar muito caminhão aqui. De qualquer um aí do.
0: Boa.
4: Zezé de Camargo.
0: Alô, Erismar Saladeiro, Paragominas por cá.
5: Bom dia, Fontinelli.
0: Bom dia.
5: Deus te abençoe.
0: Amém.
5: Toca pro vovô Felício aí, com Tunique e Tinoco. Parabéns, parabéns.
0: Parabéns, parabéns.
5: Quero fazer pra todo meu neto tudo aí.
0: Legal.
5: E pra todo meu neto aqui de fora também, beleza?
0: Isso é bom, hein?
5: Desejando pra você um ótimo domingo.
0: Obrigado, vovô Felício. Olha, agora tem Zezé de Camargo e Luciano. A ferro e

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1: Esse é o WhatsApp para você participar comigo, tá bom? A Sônia tá com nós em Castro, né, Sônia? Aquele abraço. Alô, Marta Nicareta, tá em Cláudia. O Francisco tá em São Carlos. O Diogo Souza tá em São Paulo, capital. Bom

capa de revista. Ô, Fontenelle, essa moda é tão bonita, caboclo, mas é mesmo, viu? Tem essa moda no seu pendrive, Fontenelle? É claro que tem. Tem todos os sucessos da música sertaneja, clássicas, raízes, Gilberto e Gilmar, os maiores sucessos estão no meu pendrive. Lourenço e Lorival, Zezé de Camargo e Luciano, gente, tem cada moda do Miro Osmar, que eu vou te contar uma coisa, viu? É pra gente destampar uma logo cedo, viu? Quando a gente começa a falar de moda, não tem jeito, né? 0800-558-0057, eu mesmo quero falar com você. Você nunca mandou mensagem pra mim? Você acha que eu não respondo? Eu respondo e prosei mesmo que você, caboclão. Nós é simples, nós é chique, bacanizado. Manda aqui que eu te faço todas as informações, bora prosear. Tiro todas as suas dúvidas,

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E alegria no começo do seu dia, é o seu fim de semana gostoso, seu fim de semana maravilhoso, turmada. Bom dia, bom dia. Muito obrigado pela audiência. O programa Sertanejão número 1 do Brasil traz pra gente ouvir Lopes e Garate, pra não te perder. Bom dia, gente. Bom domingo.

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1: Vovô não gostou desse mundão moderno.
2: Nem um pouco.
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0: Bora lá pro WhatsApp, bora falar com o Brasil. O pessoal tá acordando neste domingão. Alô, alô.
6: Bom dia, Rotinelli. Por cá é o Jeca de Taubaté.
0: Ô, Jeca.
6: E orei em pé escutando essa programação linda. Quando se tiver oportunidade aí, sobrar, troca pra nós aí.
0: Boa.
6: Mago de Boiadeiro. Abraço, tô aqui de orei em pé escutando você.
0: Valeu, meu irmão. De orei em pé tomando café, né, nego velho? Alô, bom dia.
7: Bom dia, sou aqui do interior de Rondônia, Machadinho do Oeste. Eu que gostaria de ouvir a música com Lourenço Loival, Menina da Aldeia.
0: Ah, que legal. Obrigado, meninão. Vou caprichar já pra você, tá? Alô, bom dia.
8: Bom dia, meu amigo Fortinelli. Tudo bem com você aí?
0: Tudo em riva, né?
8: Aqui tá tudo bem, graças a Deus, tudo na paz.
0: Que bom, rapaz.
8: Faz o favor, né? Se você tiver um tempinho aí disponível, tá com a música aí pra mim.
0: Agora.
8: O Mato Grosso, Matias, o Povo do Condor.
0: É boa, hein?
8: Capricha aí, é o Verão que tá falando.
0: Ô, Verão.
8: Tudo de bom pra você, um abraço.
0: Valeu.
8: E tenha um bom dia, que Deus te abençoe, você e sua família.
0: Amém, meu irmão, bom fim de semana pra você, tá? Mágoa de Boiadeiro de 1977. Pedro.

0: Aldeia 1978, toca no Alô Bom Dia, para você poder recordar e matar a saudade. E a saudade do tempo da vitalidade, hein? Ah, era tão bom, né, Fontenelle? 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
4: Bom dia!
3: Os

0: muita música e alegria no começão do seu dia. Bora juntos, tocando só o fino da nossa música sertaneja, turmada. Bom dia, com muita alegria. O programão sertanejão número 1 do Brasil, Mato Grosso e Matias, Voo do Condor, pra você despertar, pra você acordar bem neste domingão gostoso.
1: Alô, bom dia.

0: defendendo uma tradição.
1: Alô, bom dia!
2: Alô, bom dia!
3: Bom dia, alegria, tudo de bom pra você, Oswaldinho, tá com nós, né, Oswaldinho? Tá com a gente em Igaraçu, Rodolfo Moraes em São José dos Campos,

0: João Paulo e Daniel, frente a frente, essa moda é bonita, hein? Traz uma saudade também, né, gente?
1: Você pediu, você participou. 0800-558-0057.
2: Alô?
3: Alô?
1: Alô? Alô, bom dia!
0: Bora zapear, bora falar com o Brasil. É domingão gostoso, né, gente? Alô, bom dia!
4: Bom dia, Sérgio Fontenelle, tudo bom? Graças a Deus, ô, muito obrigado.
0: Ô, minha amiga.
4: Toca uma moda pra nós aí, meu marido é motorista, suas horas tá na estrada.
0: Que legal.
4: Toca Amor Sem Fim aí, do Mato Grosso, Matias.
0: Essa é bonita, hein?
4: Obrigado, Sérgio.
0: Obrigada, amiga, Deus te abençoe, tudo de bom, hein? Um domingão abençoado pra todo mundo, alô.
5: Bom dia todos os ouvintes.
0: Opa, bom dia.
5: Quando puder, toca com a gente aí, minha voz com o Milagre Rico.
0: Ô, moda, hein?
5: Que oferece pra todos os ouvintes, é o Zé Freitas de Poços de Caldas.
0: Ô Zé, alô, Poços de Caldas, sul de Minas, bom dia.
6: Bom dia, seu Fontenelle, tudo bem, graças a Deus.
0: Ô, minha amiga, que legal.
6: E tá bem, tudo de bom.
0: Tudo em riba, né? Tudo certinho.
6: Tá?
0: Aham. Uhum.
6: Tá com uma música pra nós aí, quando você tocar, eu escuto nos domingos você, tá?
0: Domingão, legal. Um
6: abraço, fica com Deus.
0: Alô, turma de Costa Rica, tá chegando Leandro e Leonardo, entre um gole e outro,

0: uma tradição.
1: Alô, bom dia!
2: Alô, bom dia!
3: Bom dia, alegria! Tudo de bom pra você que vai acordando, pra você que vai descansando.

final, na edição gostosa deste Domingão Caprichadão, Domingão gostoso, né, gente? Olha, tudo de bom pra você, você que vai despertando, você que vai acordando pra mais um dia, né? Pra mais um Domingão. Eu tô indo nessa, aguardo você amanhã no mesmo horário, me siga lá nas redes sociais, arroba Sérgio Fontenelle com TI 2L1Y. Você me segue lá que eu te sigo de volta. Até amanhã, um abraço forte pra dar sorte.

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Bom dia, bom dia, bom dia, domingo, piazada. Hoje, exatamente dia 23 de 2026. 7:01 da manhã, mas hoje chegamos no horário certo mesmo, né, cara? Temperatura do ar, 10 graus. Quê? É mesmo, é? Também tava um frio naquele arraial. Você tá doido? Pensei comigo, não é possível. A umidade é 90%. Tá abrindo sol. Vamos ver se tem dia de hoje aqui. Dia de hoje. Hoje é dia do filósofo. É. Acho que é meu dia. Não, tá errado isso aqui. Não é possível, cara. Agosto. Hoje é dia de quê? Aqui, ó. Hoje é dia do cardiologista.

De volta, Gilmar Maruitara Pampeana. Olha, pelo nome, eu não conheço essa música aqui, mas deve ser um sucesso.

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4: Voltemos, gurizada. Já estamos de volta. Chegando mensagem por aqui. Meu filho ali na cozinha agora. Digo, ah, vou passar um café, né? Domingo de manhã, tô dormindo ainda. Ontem tava em Balneário Camboriú fazendo show. Foi até umas horas da noite, mas foi sensacional, foi muito bom. E aí chegamos em casa, fomos dormir, acho que já era quase 2 horas da manhã. 5:30 já tava de pé de novo pra vir pra rádio. E aí eu tava em modo stand-by, né? Eu digo, eu vou fazer um café. Ah, não vai dar certo, eu vou ali fazer um café. Pois não é que eu fui ali fazer um café e o coador tentou suicídio. Se largou de cima da garrafa, caiu pelo chão, mas virou um caquedo aquela cozinha. A minha vontade já foi de dar uma bicuda e dizer que quer sujar, vamos sujar então. Mas eu desisti. Vamos ver quem é que tá chegando por aqui, já tem mensagem aqui já. Cadê? Aqui, cadê? Aqui, ó. Ah, dona Sueli Bittencourt. Momento da mensagem de Dona Sueli Bittencourt. A vida não se acaba quando deixamos de viver. E sim, quando deixamos de buscar algo nela. É legal! Valeu, Dona Sueli, um abraço, um bom dia! Quem chegou por aqui, o Dene do bairro 7. Bom dia, Braguinha, Dene do bairro 7. Gostaria de participar dos sorteios pra você. Um abraço, um domingo abençoado. Valeu, Dene, meu amigão. Como é que tu tá? Tudo certo? Hoje, ele mandou a primeira mensagem e era 5:56 da manhã. O Dene mandou às 5:56 da manhã. Vocês têm noção, não? O Dene é o melhorinho, não adianta. Vamos ver quem é que tá por aqui. Ah, a minha rainha chegou aqui também. Vem botar ordem na casa. Pera aí que eu vou cutucar aqui nos botões aqui. Já vamos começar de manhã cedo no gritedo já. Áudio!
5: Bom dia, tudo bem? A mãe queria pedir a música O Vento, se for possível, filho. Um beijo, um abraço pra todo mundo que estiver escutando a 89.
4: Ô, minha mãezinha, deixa pra mim que eu já vou coordenar aqui pra já sair da próxima, já sair de largada aqui, tá bom? Vamos ver onde é que tá aqui a música O Vento aqui. É que eu sou perdido nesse trem aqui também. Pera aí, vamos dar um cutuque aqui nesse computador. O Vento. Ô, miséria. O vento! Aqui, ó. O vento da chuva. Que chuva, doido. Pelo amor de Deus, não aguenta mais chuva. Ninguém aguenta mais esse negócio de chuva. Tu é doido, macho. Vamos embora e vamos curtir então com os monarcas. O vento, a música do pai. Essa vai pra ti, minha mãezinha. Bom domingo.

Já começou mais um pendurado nos arreios, tá no perna e tempo, manda tua mensagem pra mim. Vou deixar o número aqui, ó. Só clica e manda tua mensagem. Hoje tem sorteio R$50 de voucher ali do Mercado Tiago, Atacadão da Magiqueira. Hoje também tem R$100 de voucher ali da Aliança Agropecuária.

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0: Ai, meu Deus, eu gosto do domingo, cara. Eu gosto do domingo, eu gosto é do tendão, eu gosto é do balaio.
1: Opa!
0: Eu já comecei acordando o povo, dando grito. Ontem nós estávamos em 4 humoristas lá no New York Food Lounge. Eu não sei falar esse nome. Mas nós se divertimos, tá? Meu Deus do céu, eu ia piazada, mas nós fizemos um tendel. Nós fizemos uma bagunça tão grande que vocês não têm ideia, cara. Vocês não têm ideia. E agora, dia 23/9, o Preguinha vai estar no Porão de Blumenau. Então, quem tiver interesse, se manda pra lá. Eu quero ver se eu acho uma casa de show, um lugar aqui em Gaspar, pra fazer um stand-up aqui em Gaspar, cara. Porque... Ah, é sensacional, cara. A gente riu muito, brincou demais. Foi incrível, tá? Foi incrível. Foi muito bom estar em Balneário Camboriú ontem fazendo show. E vamos ver quem é que tá chegando por aqui, que hoje tem sorteio. Eu não falei até agora que eu queria ver quem eram de verdade, mas agora eu vou falar. Hoje tem sorteio. R$50 de voucher ali do mercado do Tiago, nosso atacadão da margem esquerda. Mandar um abraço ali pro Tiago, pra Chalene, pras meninas do caixa, pro Edenilson lá do açougue, pro Maurício, que ele sempre faz os melhores cortes de carne pro Praguinha. Eles são sensacionais, sempre sorrisão na cara, sempre alegre, feliz. Isso é o mais legal que pode ser, né, cara? Mandar um abraço pra toda a gurizada ali da Aliança Agropecuária também. Cada vez que eu vou ali é diversão garantida. E hoje tem sorteio, R$100 de voucher na Aliança pra te comprar aquela raçãozinha pro teu cachorro. É, pro teu gato, pro teu cavalo. Ou cem real ajuda muito, parceiro. Eu não sei vocês, mas eu por R$100, olha... Tô topando as paradas por 100 conto. Ai, meu Deus. Então hoje tem R$50 de voucher ali do mercado do... R$50 de voucher no mercado do Thiago pra te pegar tua carne no tempero secreto. E mais R$100 ali da Aliança Agropecuária. Meu Praguinha, que maneiro, como é que eu faço pra participar? É muito fácil, manda tua mensagem aqui pra mim no 479-8823-0738. Vou repetir pra quem tá na estrada, pra galera dos Uber, pra galera dos motoca que estão por aí na rodagem essas horas da manhã já, porque a galera trabalha cedo. É só mandar tua mensagem no 479-8823-0738 e tu vai estar concorrendo a R$100 de voucher ali no mercado do Thiago. Apa! Parou, Praguinha? Se ajeita! Tá maluco, peste? R$50 ali no mercado do Thiago e R$100 ali na Aliança Agropecuária. Ô, meu Deus, que hoje eu tô atrapalhado. Não, vocês não estão entendendo, não. Bom dia, Braguinha, trabalhando e escutando você, Elisângela de Souza, França. Valeu, Elisângela, abraço, querida. Temos áudio. Áudio!
2: Bom dia, Praguinha.
0: Bom dia!
2: Manda uma música do grupo Rodeio, o Sorta Cavalo pro Samir e pro Nilson.
0: Sorta Cavalo!
2: E agora já tô aqui na minha lida, né? Tá meus bezerros, meus cavalos.
0: Olha a coisa,
2: esse
0: querida!
2: Dia maravilhoso. Eu quero participar do sorteio, que é esse voucher de R$100 aí da Aliança.
0: Aí, ó, viu?
2: Uma comidinha pro meus subichos, né? Isaura de Santa Terezinha.
0: Valeu, Isaura, abraço, bom domingo! Não, R$100 pros cavalos ajuda muito. Quem tem cavalo sabe, né? 100 conto pra te dar de ração, pra te dar de... Olha, é bom, tá? Porque cada vez que a gente vai comprar as coisas pro bicho, a gente volta pra casa que parece que sofreu um golpe, né? A gente gasta, né? Minha Nossa Senhora. Vamos embora, Gaúcho da Fronteira, uma canção para Isabelle. Pronto, travou o computer. Tu não vai não, amarelo? Pelo amor de Deus, homem. Pelo amor de Deus. Ah, acabou com

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0: Tamo ao vivo pelo Instagram, piazada. Vai lá no Instagram do Praguinha Oficial na, e procura lá que já vai aparecer lá ao vivo, porque nós estamos ao vivo lá no Instagram do Praguinha, tá bom? Botei aqui a live aqui, já iniciei. Meu Deus, eu tô me perdendo no, nos mouse aqui, cara. Também tem três mouse. Eu tava aqui agora num, achei outro e trupiquei em outro. Vamos ver quem é que tá chegando por aqui. A Elan... tá aqui, aqui meteu onde não era pra ter pitado, pitou no lugar errado. Aqui, ó. Vamos de áudio. Vamos ver aqui a Elaine. Áudio. Ai, cara, não é possível. 8:13 da manhã e eu querendo enfiar minhas cutículas dentro desse computador e separar cada pecinha dele. Ou só botar a mão nesse computador. Ah, a vontade de botar um negocinho dentro dele e fazer assim, ó. Já era computador. Vamos ver. Áudio.
1: Bom dia, bom agora dia, Praguinha. Domingou. Domingou. Que seja um domingo aí muito abençoado para todos nós. Cheio de muitas pronto alegrias e bênçãos. Aqui, Elaine do Poço Grande, eu quero participar desse sorteio top aí, homem. Manda o prêmio desse aí para fechar, tá vendo? Domingão. Beijo.
0: Ah, imagina, né, cara? Hoje tem 50 pila de voucher ali do mercado do Thiago. E hoje tem mais 100 reais ali pra te fazer a tua comprinha na Aliança Agropecuária, né? Tamo grandão hoje. Já veio, levar 100 pila da Aliança. Imagina se tu consegue, tu manda tua mensagem aqui pra mim no celular da rádio, no 479-8823-0738. Tu podes achar lá nos meus stories também, lá tem o número da rádio aqui. Aí tu manda tua mensagem pra cá, daí tu ganha o 50 conto ali do mercado Thiago, tu já vai comer uma carne de qualidade, pegar uma cervejinha gelada, que a bebida dele lá também, pelo amor de Deus, vem trincando, tá? Aí vai pegar uma carne gelada, uma bebidinha boa, aí tu ganhou mais os 100 pila da Aliança. Não, aí fechou o caixa, né? Porque aí tu tá com a comida pra ti, com a boia pra ti, pra, com a boia pros animais, né? Aí nós estamos grandão, né? Vamos ver aqui. Áudio.
2: Bom dia, Praguinha. Bom dia. Música aí pra nós. O Eva aqui de Gaspar aqui. Uma música bem gaúcha, bem campeira. De pai pra filho. E eu coloco aí no sorteio. Vamos ganhar esse sorteio, vamos fazer um tereu aí.
0: Aí vai dar boa. Aí vai dar boa. Vamos ver se... Eu vou tocar uma aqui que eu acho muito linda. Eu vou tocar uma do Porca Véia pra tu. Eu sei que não é tá pedindo, mas eu vou tocar pra cá, velho, pra tu. O Zé Galinha mandou mensagem aqui também. Narrador confirmado. Quem é os confirmados? Desculpa. Narrador confirmado na vaca mecânica que vai ter ali na cancha do autocar. É o Sorriso e o Lobisomem. Ai, meu Deus. Vai ser laçado entre amigos do Recanto da Tradição. É, a data é de 4 a 5 de setembro. Premiação da dupla, R$1.000. Força A, 1.200. Força B, 800. 20 volta, final, 600. Aí, tá bom os prêmios, louco. Olha, acho que vai dar boca pra mim pro Cateado, tá? Olha a data ali, 4 e 5 de setembro, narrador confirmado, eu vi. Ficou top, olha ali, eu vi. Você já ganhou a laçada de patrocinador às 8 da manhã. Ô Zé, tu tá me botando uma laçada às 8 horas da manhã. Eu vou laçar às 8 horas da manhã, Zé. Tu tá certo disso? Nem eu e nem o Gateado. Nós não temos disquepância pra tá um horário desse. Vamos escutar o áudio que o Zé mandou. Áudio!
3: Bom dia, Praguinha, bom dia. Venho convidar a todos aí para dia 4 e 5 de setembro. Um grande torneio. Um torneio na cidade de Rio do Cedro.
0: Aí,
3: Canto da Tradição. Eu convidar a todos. 4 e 5 de setembro, o grande torneio do Recanto da Tradição. Baita torneio também, tá?
0: Ah.
3: E também do meu torneio dia 3 do 10 aí. Que é 3 de outubro aí, a partir das 8 horas da manhã, com laço patrocinador. Tá todo mundo convidado.
0: Fechou.
3: Venha prestigiar aí, traga toda a sua família e venha se divertir.
0: Ah, então esse aqui é o Entre Amigos do Recanto da Tradição. Esse aqui não é aqui, esse aqui é em Rio dos Cedros, ó. Pá, maneiro. Mas, aí eu vou também. Aí eu vou também. É. Aí vai ter no Rio dos Sedes e dia 3 do 10 na cancha do Autocar também vai ter o do Zé Galinha. É. A Vaca Mecânica ontem também fui convidado ali pro Rancho Chapéu de Couro. Ali de Blumenau. Eles, ô, Breguinha, dá um pulinho lá e eu queria ir, cara. Mas eu tava tão enrolado que eu tinha que fazer show ontem, coisa, eu não consegui. Mas a vontade era grande, viu? Vamos ver aqui, bom dia, quero participar do sorteio. A Silvana Vipel, do Baú Central. Bom dia, quero participar do sorteio. O Cauê Vipel e o Sirdinei Cardoso, do Baú Central. A galera do Baú em peso, cara. Azá! Tão se botando mesmo com força. Bom dia, Braguinha. Neucindo Bateia, me coloca no sorteio de hoje, ótimo domingo a todos. Valeu, Neucindo, já tá participando. A Rita também mandou pra cá. Quero participar do sorteio da carne. Bom domingo pra nós, bom domingo pra nós. É assim mesmo. Vamos embora, vou tocar um Porca Véia, lembrança que essa música é linda demais. Essa aqui pra um domingo de manhã, pra ti que tá fazendo o teu mate, é espetacular. Segura.

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5: 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E eu tenho um abraço pra mandar da galera aqui do Instagram. Mandar um abraço pra dona Rosa, que diz que ela me escuta todo domingo de manhã do bairro 7 aqui de Gaspar. Quem tá mandando pra dona Rosa é a Patrícia. Aham. A Patrícia mandou pra mãe dela. E a Patrícia tá aqui comigo, aqui no Instagram. No Instagram do Praguinha Oficial. Eu perdi o mouse de novo. Oh, meu Deus. Vamos ver as mensagens que estão chegando por aqui. Bom dia, bom dia, bom dia. Luciana Vipo, de Amorim, da margem esquerda. Quero participar dos sorteios de hoje. Feliz domingo a todos. Um feliz domingo. Foguete, é nojão e é griteiro. Que aqui é bagunça, é pra acordar mesmo. Os filhos estão dormindo, a mulher não saiu da cama ainda. Senta o dedo, aumenta o volume que eu vou acordar todo mundo aí pra ti, Amarelo. Tu não vai ficar sozinho, é nós dois. Bom dia, bom dia, bom dia, Praguinha. É o Pedrinho Pintor aqui do Barracão. Manda uma música pra minha esposa, Miriam. que estamos na escuta, estamos esperando esses prêmios. Aí, ó, já tá participando. Mandou mensagem aqui no 47988230738. Já tá participando do sorteio. Hoje tem R$50 de voucher ali no Mercado Tiago para te comprar tua carninha, tua gelada. Hoje também tem R$100 ali da Aliança Agropecuária. Bom dia, Praguinha. Edivaldo, bairro Gaspar Mirim. Me coloca no sorteio e toca a música. Eu quero ouvir Flor na Fazenda. E ofereço para minha neta, Ana Rosa. Ou será que era para ser minha neta amorosa? Mas vamos lá, né? O corretor, se ele acabou contigo, ele acabou comigo também. Minha neta Ana Rosa. Ou é Ana Rosa. Não, acho que é Ana Rosa. Que tá fazendo aniversário. Aí, ó. Cadê? Cadê, meu Deus do céu, o negócio dos aniversários? Pera aí, vamos fazer o trem direito aqui. Aqui, achei. A Ana Rosa que tá fazendo...

Que Deus abençoe a Ana Rosa, que só coloque coisas boas no caminho dela e realize todos os seus sonhos. E o teu vô tá oferecendo a música Flor na Fazenda pra ela, que também é uma flor. Olha que mensagem bonita, vou procurar aqui. Vamos de mensagem. Nelson do Baú Central, quero participar do sorteio, tá participando. A Isabel Vipel do Baú Central também tá participando. O William também, bom dia, quero participar. Amanda Adão do Baú Central, baú em peso aqui, cara. O baú, como sempre, fazendo, como é que fala? Marcando a presença no meu show. Que show, cara. Bom dia, Praguinha, tudo certo? Me bota no sorteio, estamos aqui trabalhando e ligadinho na 89, a melhor. Pois é, eu também tô aqui trabalhando. Deixa eu ver. Sidney do Gaspar Mirim, chururu neles, abraço, bom domingo, manda Chiru Missioneiro pra nós escutar. Fechou, irmão, então essa aqui vai pra ti, né? Grupo Rodeio. Agora vai.

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Não tenho, mas ninguém tem. Tudo que os outros fizerem, eu posso fazer também. A intenção também é a mesma: entrar mal e sair bem. 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Vou criar novos impostos, aumentar os que já tinha. Cuidar das famílias pobres, começando pela minha. 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Minha mulher, que controla meus ordenados mensal, gosta de contar dinheiro e acha que eu ganho mal, boto ela na presidência do nosso Banco Central. Tenho um cunhado veiaco que tá me devendo horrores. Vou botar no Ministério de Relações Exteriores. Cuidar da dívida externa, da calote nos credores. Aquele amigo que vive fazendo maracutaia, ganha terra dos governos, ocupa, mas não trabalha, este vai pro ministério que faz a reforma agrária. Vai resolver o problema, ao menos da parentaia. 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Vai cuidar dos caixa dois e compra de deputado. Um primo vai pra fazenda, um tio pra educação, uma prima de secretária, na casa civil um irmão, que é pra eu governar tranquilo, sem ter medo de traição. 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

0: não. Eu tô cheio de mensagem aqui, mas eu também tô com uma convidada muito especial hoje no estúdio. Chegou o teu momento, Amarelo. Tá precisando de uma verbinha? É aqui. Tu vais arrumar, é hoje. Eu vou te dar de toda mascada. Vou dizer pra vocês, eu tô com a Camila da Blue Sol, Gaspar. Pra ti que tem alguma dúvida, é o teu momento, é agora. Deixa eu ver aqui, Camila, onde é que tu tá? Pera aí, deixa eu te achar. Você tem um monte de botão, eu não sei qual que é o teu. Opa, acho que é esse aqui.
1: É o 2.
0: Dá um oi aí, oi. Bem pertinho.
1: Bom dia.
0: Não. Agora.
1: Bom dia. Bom dia, Praguinha.
0: Opa, peraí. Tá, calma. Eu vou achar. Dá um oi.
1: Oi, bom dia.
0: Não. Esse aí.
1: Bom dia. Também não.
0: Oxi.
2: Oi.
0: Agora aí, sim. Ó, te achei, cara.
2: Meu Deus
0: do céu.
2: Não quer que eu falo? Fala, amigo.
0: Se tu não quer que eu fale, era só dizer pra mim não vir, hein, Camila?
2: Não vi, né? Eu não tinha nem vindo.
0: Tudo certo, Camila?
2: Tudo certo. Bom dia, Praguinha. Bom dia aos ouvintes, né? Agradecer aqui a oportunidade de estar aqui falando um pouquinho mais sobre a Blue Sol. Né? A gente está aqui com uma parceria já há muitos anos com a rádio, né? E falar um pouquinho do nosso trabalho, como a gente pode ajudar a comunidade, né? Sempre deixar disponível a Blue Sol. E essa semana, Praguinha, a Blue Sol está completando 29 anos.
0: Você tá doida?
2: Uhum, na sexta-feira, dia 28, a gente está completando já 29 anos já de mercado, né? De história, né? E ajudando muitas pessoas a realizarem os seus sonhos, seus projetos, organizarem suas finanças, né? E fazer os seus negócios crescerem.
0: Com certeza.
2: E hoje eu tô aproveitando esse espaço.
0: Ô Camila, 29 anos?
2: Hã?
0: 29 anos?
2: 29.
0: Que dia que vai ser?
2: Sexta-feira.
0: Vamos meter o Henrique e Juliano na praça da cidade?
2: Bora.
0: Porque a Blue Sol tem dinheiro, né, cara? Se ela empresta dinheiro, ela tem, né?
2: Ai, ai. Ia ser legal, né?
0: Porra!
2: Gosta de uma festa?
0: Ui, eu adoro uma festa. Entendeu? É comigo mesmo.
2: E assim, Paguinha, hoje eu queria aproveitar o espaço, né, para esclarecer algumas dúvidas que ainda 29 anos no mercado e ainda tem muita gente que tem essas dúvidas que a gente.
0: Com certeza.
2: A pessoa liga pra gente, ainda pergunta, então a gente queria deixar, né, aproveitar esse espaço para estar falando sobre essas dúvidas, né? E muitas pessoas perguntam se a Blue Sol abre conta, né? A gente, então assim, hoje a Blue Sol não é um banco nem cooperativa, né? Então a gente não abre conta, não trabalha com cotas, não tem aquela cobrança de OF, funciona uma coisa bem simples. A pessoa quer 5 mil reais.
0: Tu vai lá e pega o empréstimo.
2: Pega o empréstimo, vai receber os 5 mil reais e vai pagar no carnê.
0: Tu não tem que botar, vou dizer, as cotas lá pra daí conseguir catar a grana.
2: Não, não precisa. A gente só trabalha com empréstimo. Tu vai pegar os 5 mil e vai receber um carnezinho com parcela fixa, tu sabe que valor tu tá pegando, que valor tu tá pagando, né?
0: Eu sei, eu comprei o tanque de guerra.
2: É. Eu vi ele ali, né? Tá funcionando.
0: Vixe.
2: O freio de mão?
0: Tu, não vou fugir do assunto, povo. Tá. Mas tu acredita que eu cheguei, eu larguei ele ali na frente. Tem as primeiras escadinhas, né?
2: Tem.
0: Eu dei 4 passos, olhei pra trás, ele não tava descendo, que eu tinha esquecido.
2: E eu coloquei o meu carro atrás. Ih, lascou.
0: Mas agora eu puxei o freio de mão.
2: Ah, então tá bom. Então assim, é sem surpresas, né? No final, às vezes a gente pega um empréstimo em algum lugar, tem que ter uma surpresinha no meio, né? Mas não, a gente tem o carnezinho, a pessoa já sai com o carnê, não vai ter surpresa
0: nenhuma.
2: Isso
0: é muito bom.
2: Né? E muitas perguntas que eles fazem é por que que a gente visita o cliente, né?
0: Sim.
2: Então, assim, o cliente solicita o crédito para a Blue Sol.

0: esquece o principal, que é fazer o teu negócio fluir.
1: Exatamente.
0: E nesse ponto que a Blue Sol entra, né?
1: Uhum. É bem isso mesmo. E outra, a gente tem o juro zero, né? Que é uma parceria com o governo
0: isso
1: do estado.
0: Isso eu ia te perguntar, como é que funciona esse juro zero?
1: Então, a pessoa que tem aquele CNPJ do MEI, microempreendedor individual, ele consegue pegar até duas vezes com o mesmo CNPJ, né? Uhum. Duas vezes por CNPJ. Pegou R$5.000, sem juros. 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Ele pagando em dia, a 8ª parcela, que é os juros da operação, é o governo do estado que paga.
0: Olha que beleza! Uhum.
1: E muitas dúvidas que a pessoa tem é: ah, eu preciso emitir nota para conseguir ter esse crédito? Não, não tem que estar emitindo nota fiscal, né? Que muita gente acha que tem que ter aquela movimentação fiscal para conseguir pegar o juro zero. Não. Ele tendo o CNPJ ativo, né, tudo certinho ali, a gente consegue estar operando o juro zero.
0: Camila, deixa eu fazer uma pergunta. E, não que seja o meu caso, né, particular, não que seja o meu, né? Mas, tipo, eu tenho a pessoa física e eu tenho CNPJ, jurídica.
1: Uhum.
0: Se a minha física não tiver muito bonita, assim, tiver meio sujo, a jurídica consegue abocanhar esses 5.000 para ajeitar a vida?
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0: Meu Deus. Tá, pro sol tá aberto agora?
1: Segunda-feira, às 9 horas, a gente tá.
0: Eu vou botar, tocar o fora, acho que acabou que vou lá para endireitar a minha vida.
1: A gente tá de segunda a sexta, né, Praguinha? Das 9 até as 5 da tarde. 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
1: A nossa filial atende Ilhota. Uhum. Luiz Alves, um pedaço de Itajaí Navegantes, que é da 101 pra cá.
0: Ah, sim.
1: Mas da 101 pra lá, a filial de Navegantes atende. A gente tem várias filiais, né?
0: Ah,
1: tem Navegantes,
0: sim.
1: Tem Joinville, tem São José, Blumenau.
0: Caramba, é quase toda Santa Catarina.
1: Não é tanto.
0: Não, assim. Ali é quase toda, do Vale do Itajaí aqui.
1: Já estamos em Araranguá, já em Mafra, já também,
0: oi?
1: Né? Uhum, aqui em Santa Catarina, a gente atende também no Paraná. Em São Paulo, a gente já tá com projetos também pra lá, pra atender lá.
0: Que bacana. Camila, é uma pergunta. Caso alguém esteja meio endividado, cabelo só, como é que faz pra acertar isso? Tem condições pra acertar?
1: Sim, entra em contato lá com a gente, que a gente vê como que tá o processo ali,
0: sim,
1: pra gente auxiliar no que pode ser feito.
0: Porque,
1: né,
0: às vezes a pessoa até quer pagar, mas daí ela tá endividada, ela não sabe como pagar. E isso é uma pergunta que eu tô fazendo, porque eu escutei ontem sobre uma outra empresa muito grande e disse assim, ó, cara, eu queria pagar, mas é que eu não consigo achar jeito de negociar esse negócio. Daí eu falei, disse, vai até lá. Disse, não, é que é só pelo aplicativo. Eu disse, como é que faz um negócio só pelo aplicativo, né?
1: Não, a gente fala com a pessoa.
0: É,
1: né? A gente
0: gosto.
1: Não tem aplicativo justamente pra gente conseguir ter o acesso ao cliente.
0: Isso é muito bom, tá? Tu ter com quem falar.
1: Sim, com quem falar, porque senão essa tecnologia às vezes ajuda, às vezes atrapalha um pouquinho.
0: Ajuda, mas também atrapalha bem legal, né?
1: Exatamente.
0: Eu vou ler umas mensagens aqui, Camila, com a tua permissão.
1: Oh, com certeza.
0: E daí nós já nós volta de novo.
1: Faz de conta que o programa é teu aqui.
0: Ah, beleza, então, tá tudo certo. Rio dos Cedros, bora, o Zé Galinha mandou, vamos. Bom dia, aqui é o Vonei, quero participar do sorteio e pedir a música dedicada à minha esposa que está fazendo prova em Blumenau. Diga as olha, prova do que, homem? Eu ia falar uma coisa agora, porque eu li o teu nome ali, tá, God Vonei. Eu pensei que era Gov, eu ia dizer, olha o site me procurando aqui. Bom dia, Braguinha, sou a Rita de Amorim de Ilhota, quero participar do sorteio, mando um feliz aniversário pro meu pai Luiz, abraço, opa. Agora chegou a hora boa, eu gosto desse momento aqui, ó. Oh, meu Deus do céu. Volta. Pum, pum, pum, pum. Feliz aniversário, então é nóis.

0: Deus realize todos os seus sonhos, da sua filha Rita de Amorim. Vamos de áudio. Áudio.
1: Bom dia, Praguinha. Aqui é a Cidade com Leite do Alto Gasparinho.
0: Pronto.
1: Eu quero ver a volta do andarilho. E oferecemos com meu marido Osvaldo, meu filho Bruno, pro Jonas, pra Jô, pra Melissa, pro Gabriel, pro Nilson, para a Célia e pro Luiz Arthur. Bom final de semana.
0: Fechou, pensou, ia tá vendo o que é ser humorista? A volta do andarilho, eu ia dizer a hora que ele voltar, eu toco. Vai, eu vou procurar aqui, eu vou procurar aqui. Quero participar do sorteio da carne, bom domingo pra nós, então, é nóis. Bom dia, Braguinha, quero participar do sorteio de hoje, a Mariane, bom Jesus, valeu, Mariane. Diana Ferreira do Gaspar Mirim, quero participar dos sorteios, bom domingo, valeu. Bom dia, galera da 89, Luiz Henrique da Rocha, tamo junto novamente, Gaspar Grande, bom final de semana, galera, pra nós, né? Pra nós, um diazão de sol desse. Eu acho que rola até uma praia. O que que tu acha, Camila?
2: Esse sol aí?
0: Ah,
2: do frio que tá.
0: Entrar na água, né? Ninguém entra, né? Não, mas pra pegar um sol, né? Jogar uma bota de areia. Dá boa, dá boa.
2: Pegar uma marquinha?
0: É, pegar uma marquinha. Eu ontem eu peguei uma marquinha. Ah, eu fui fazer cerca lá no rancho, mas me queimei todo. Bom dia, Braguinha, bom domingo. Manda uma música pra nós ouvir. Show de bola, pendurado nos arreios. Quero participar do sorteio de hoje. Abraço, Elias do Bairro 7. Já tá participando, irmão. Cadê? Aqui, sarta fora. Bom dia, Braguinha, aqui é a Araceli do Bairro Santa Terezinha. Gostaria de participar dos sorteios e desejar um ótimo, abençoado domingo a todos os ouvintes da Rádio 89 FM. Valeu, vamos de Gaúcho da Fronteira, Rancheira. E já eu tô de volta com a Camila por aqui. Manda tua mensagem, tira tuas dúvidas, que agora é o momento. A mulher tá aqui, vocês vão perder a oportunidade de tirar esclarecimentos, hein?

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6: Voltemos, piazada, já estamos por aqui de novo. Ô, Camilo, o que é que nós estamos vendo aqui na televisão?
7: Um monte de cavalo.
6: Eu fico aqui, eu fico vendo os rodeios que estão acontecendo, cara. Eu sou apaixonado por rodeio, meu Deus do céu.
7: Desde a hora que eu cheguei, tá passando a mesma coisa ali.
6: É bom, é bom, é bom.
7: Bom, bom, bom.
6: É, isso aí é que tu tens que ver, Camila. Isso aí é futuro. Um dia o petróleo vai se acabar. E aí vocês vão começar a financiar cavalo pra nós.
7: A gente financia?
6: Mas já dá de financiar,
7: já,
6: né?
7: Já, pode pegar o crédito pra comprar cavalo.
6: Pergunta, e tipo assim, ó, tem como eu penhorar o meu cavalo?
7: Penhorar daí já não dá, né?
6: Não, tipo assim, ó, eu vou comprar um cavalo.
7: Ai, meu
6: aí
7: Deus.
6: Tu vai dizer assim, é porque o carro a gente...
7: Ele não tem documento tem documento com CRV, com tudo assim?
6: Não, tem não.
7: É, então não.
6: Mas ele tem documentação.
7: Tem?
6: Tem documentação, todo cavalo tem documentação. Registro, cabanha, tudo. Aí dá pra analisar o negócio,
7: vamos,
6: hein?
7: Vamos pensar.
6: Dá pra analisar o negócio. Aí, eu fazendo a abertura
7: que
6: pra
7: o cavalo
6: nós.
7: É caro, hein?
6: Cavalo é caro, cara? Cavalo, carretinha.
7: Carretinha a gente financia também. Financia tudo, né?
6: E tipo assim, eu quero financiar uma carretinha. O que que eu preciso? Documentação? É muito burocracia, muita
7: coisa.
6: Vai
7: mandar teu RG, CPF, comprovante de residência e teu CNPJ.
6: Só isso?
7: Só. De documentação, não precisa de extrato bancário, nada, só tua documentação inicial ali, a gente já faz um pré-cadastro, depois a gente visita pra te conhecer, né, conhecer o que faz e tudo mais.
6: E a carretinha fica alienada ou não?
7: Se ela tiver o documento com CRV, sim, tem carretinhas que tem, né?
6: Eu acho que todas elas, né?
7: Tem
6: aquelas assim que andam no escuro, né?
7: É, aí já não tem,
6: né? Mas essa aí não rola, né?
7: É, não, daí não.
6: É... Não, mas
7: dá, dá pra financiar de outro jeito, mas não alienando ela, né?
6: Daí no caso dá de pegar um crédito pessoal.
7: É, dá pra pegar. Uma
6: coisa assim, aqueles 5 mil ali, né?
7: Isso também.
6: Aí, ó, tá vendo? Eu dando as mascadas pra vocês, vocês não fazem.
7: E já falando um pouquinho de carretinha, né?
6: Opa!
7: Já lembra um pouco do caminhão, né?
6: Muita
7: gente quer comprar o primeiro caminhão e nunca financiou no nome. A gente consegue financiar o primeiro caminhão, né? Pra quem que tá querendo, às vezes trabalha como motorista e ainda não tem o primeiro caminhão dele, paga aluguel, tem gente que paga aluguel do caminhão, né?
6: Tem muita gente que aluga, que aluga o caminhão, que aluga a carreta, às vezes só tem um cavalo e aluga a carreta.
7: Exatamente, aí pode financiar com a Blue Sol o primeiro caminhão, independente do ano do veículo. Se é um utilitário, a gente consegue financiar qualquer ano.
6: Opa, opa, opa.
7: Ah, eu quero um
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7: Aceitamos.
6: Aceita financiar?
7: Sim.
6: Camila, tu não dá essa mascada, Camila. Eu sei que tem gente aqui que já vai pedir amanhã, Camila.
7: Pode mandar o WhatsApp pra gente.
6: É sério mesmo?
7: Com certeza.
6: Porque o financiamento ali, a maioria só aceita acima de 2013, 2014,
7: e
6: acho
7: às
6: que
7: vezes
6: é.
7: Tem que ser o segundo caminhão, né?
6: Isso, o primeiro não, caminhão mesmo.
7: O primeiro
6: mesmo.
7: Se lasca, né?
6: Não, o primeiro mesmo.
7: Te vira pra comprar. A gente não, a gente consegue financiar o primeiro veículo.
6: Cara, caminhão que ali maneiro, pra pessoa
7: começar. Uhum. Às vezes é uma topique, né? Às vezes
6: sim.
7: Quer fazer transporte escolar e tudo mais, a gente consegue estar financiando também qualquer ano da topique.
6: Porra, que legal, cara. Que legal mesmo, tá?
7: Bem bacana essa linha que a gente tem.
6: Eu não sabia dessa informação.
7: Agora sabe, né? Agora todo mundo tá sabendo.
6: Pô, pensasse que a maioria não financia caminhão mais velho.
7: Sim.
6: E o que que o cara vai comprar? O cara vai começar com o pequeno.
7: Claro, para depois dar o pulo pro caminhão.
6: O maior, pro mais novo.
7: Exatamente.
6: O problema é que o caminhão, ele funciona como qualquer outra empresa. Às vezes tu vai botar uma facção, tu não vai ter dinheiro para comprar umas máquinas zero.
7: Sim, compra uma
6: usada. Vai pegar uma
7: usadinha,
6: coisa. Uhum. O caminhão é a mesma coisa.
7: Mesma coisa.
6: Só que ninguém dá oportunidade pro cara comprar. Então tá aí a oportunidade, ó, pra ti que quer começar, filézão, viu?
7: Pode contar com
6: a galera do Mercado Livre, que eu sei que agora o jogo do Mercado Livre é alugar a Fiorina e botar lá pra trabalhar.
7: Olha só.
6: É.
7: Hoje não precisa pagar o aluguel, né? Compra o seu próprio veículo e depois pode trocar, né?
6: É porque o aluguel é caro?
7: Sim.
6: Ou o aluguel
7: é... Se tu compra o negócio é teu, né?
6: É 700 pau por semana.
7: Ui.
6: É, 700 por semana, 2.800 por mês.
7: Tem que entregar muita coisa, né?
6: Com certeza a prestação vai ficar muito mais barata do que 2.800, né? Então, deixa eu ver quem é que tá chegando por aqui. Vamos dar uma girada aqui, cara. Ai, aqui, quem é que chegou? Minha deusa de ébano! Bom dia, Praguinha, tudo bem? Estou aqui como todos os domingos escutando o teu programa maravilhoso. Show, quero participar dos sorteios. Um ótimo domingo abençoado a você e tua esposa, que é minha filha. Um abraço, meu genro querido. Toca a música Lembranças do Porca Velha pra mim escutar. Deixa pra mim, minha sogra. Minha deusa de ébano. Vamos ver aqui. Cadê? Eu tô... Aqui, ó. Quem é que tá por aqui? Bom dia, meu amor. Bom dia, Camila. Bom dia, ouvintes. Vida, pergunta pra Camila se quem quer construir em área rural...
7: Eita, tá querendo, hein? Tá querendo.
6: Se tem alguma linha de crédito que possa ajudar. Então tá aí a pergunta. Área rural.
7: A Josi, peraí, né? Oi, Josi, tudo bom?
6: A Josi que é minha esposa,
7: né?
6: A Morena.
7: Aham, a Morena aí, ó. Tudo bom?
6: É, eu já sei por que ela tá perguntando. Nós estamos precisando construir. E lá no nosso não tem escritura, é só contrato.
7: Só contrato. A gente tem uma linha de crédito para quem quer construir a primeira casa.
6: Olha.
7: E não precisa ter o contrato. É que às vezes muita gente mora no mesmo terreno da... Mora com a sogra,
6: isso.
7: Mora com a mãe, com o pai, né?
6: Os agregados.
7: E tem um espacinho no terreno que dá pra construir ali alguma uma casa, né? Ou de madeira, de material. A BlueSol financia a primeira casa da pessoa. Né? A gente tem uma linha de crédito especial, que é o BlueSol Construir, pra fazer a primeira casa. E não precisa ter... escritura, pra gente tá alienando ou coisa assim, não, a gente tem uma linha de crédito especial, que a pessoa vai lá, solicita o crédito. Eu tenho uma empresa que vai fazer a casa completa, ou pode eu quero comprar em material
6: uma
7: de construção,
6: empreiteira, né?
7: Uma empreiteira, a gente faz o financiamento da casa até 120 mil reais.
6: Eu ia te perguntar agora, onde é que esse teto, que eu já tava imaginando uma casa igual a do Gustavo Lima, amor, com aquelas portas gigantonas assim, ó, que parece que é a casa de gigante.
7: Meu Deus.
6: Mas aí 120 mil não vai dar, vida, vai só na porta.
7: Vai só na porta, só naquele pilar da frente ali.
6: Mas daí então, e eu, o que é que eu vou precisar de documentação?
7: Normalmente vai mandar o documento, mesmo o documento que eu te falei antes, RG, CPF, o comprovante de residência, tudo da Morena.
6: É sempre mesmo, não tem tipo um critério pra cada, tipo, eu vou comprar um caminhão, eu vou comprar um terreno, eu vou construir uma casa. Não muda a documentação.
7: O caminhão só vai precisar da documentação dele, do caminhão daí, né?
6: Sim, no caso é a documentação do que tu quer fazer.
7: Exatamente.
6: E a
7: tua? Casa, a gente vai até o cliente, né? Até o endereço pra ver onde é que a pessoa vai construir. A gente faz um acompanhamento também da construção pra ver se
6: realmente,
7: o parceiro,
6: né,
7: entregou a casa também, né?
6: Sim.
7: Se tá sendo feito, tudo certinho, pra daí ver que foi usado o dinheiro pra aquela finalidade. E pode... Quem consegue pegar esse crédito, né? Quem trabalha registrado.
6: Era a próxima pergunta
7: e
6: minha.
7: E também quem trabalha autônomo. Autônomo tem CNPJ, ou com CNPJ. Mas tem uma facção e não tem o CNPJ. Não tem problema. A gente também financia. Dá pra fazer a primeira casa também.
6: Consegue também.
7: Consegue também. A gente, pra empreendedores.
6: Olha aí. Tudo facilitado, né, galera? Eu tô achando mó bom ter trazido aqui hoje.
7: Pois é, né? Vamos lá pro Arraial construir lá, então.
6: O bom é que, às vezes, eu vou fazer a pergunta, tu mesmo já faz a pergunta e já responde.
7: Já respondo...
6: Eu fico de cara.
7: Aí dá pra parcelar até 60 vezes.
6: Até 60 vezes?
7: Nosso limite é 120 mil reais hoje, né? E até 60 vezes no carnê.
6: Eu tô fazendo as contas aqui pra ver quanto é que vai dar a prestação.
7: Manda um WhatsApp e a gente faz a simulação depois pra ti.
6: Ô, Josi, se liga, Morena, já manda mensagem. Vamos ver quem é que tá mandando mensagem por aqui. Já volto com a Camila Nova. A Patrícia. Bom dia, quero participar do sorteio. R$200 da Aliança Agropecuária. Me chamo Patrícia, sou do bairro 7, em Gaspar. Comprar ração pro meu caramelo. Eita! O caramelo vai sim ficar bem. Sem conto de ração é coisa linda. Áudio!
3: Bom dia, Praguinha. Tudo certo? Dia,
6: certo.
3: Paulo Locatelli, Santa Terezinha. Ó, com a música aí pra mim do Chiro Missioneiro, DJ Toleto. Oferecer pra todos os gremistas aí, né? Santa Catarina e Gaspar.
6: Opa!
3: Tamo na peleia. Vamos que vamos. Forte abraço.
6: Aí sim! A Ana Peleia tá trabalhando hoje, tá igual eu. Somos desorganizados, né, irmão? Bom dia, quero participar do sorteio. Heleninho Roncalho do Bairro 7, tá participando. Bom dia, quero participar do sorteio. A Jéssica do Barracão, bom domingo. Bom dia, bom dia. 89, aqui é o José do Bairro Gaspar Mirim. Gostaria de participar do sorteio, obrigado, valeu. O Zacanela, bom dia, quero participar do sorteio. Flávio Zacanela do Bairro 7. Áudio.
5: Bom dia, Praguinha. Aqui é a Tânia de Souza da Bateias. Eu quero participar dos sorteios. Quero ganhar os R$100 da Aliança Agropecuária para comprar uma ração pro meu porquinho. Ótimo domingo para todos.
6: Eita, mas esse porquinho é bacon, bacon, bacon ou é porquinho de estimação? Falou porquinho, eu já penso que bacon, bacon, bacon. Ah, o gordo é uma desgraça. Camila, tem alguma coisa assim que tu gosta de comer? Tu tem algum ritual pra domingo, não?
7: Não.
6: Não?
7: Eu tenho um filho pequeno, né? O ritual é cuidar dele.
6: Não, mas a maioria tem, mas não tem nenhum ritual.
7: Não.
6: É, meu ritual sempre foi domingo, eu fritava dois ovos, duas fatias de bacon, uma torradinha com manteiga, sentava na frente da televisão e assistia Globo Rural. Todo domingo.
7: Agora não tem mais esse ritual.
6: Acabou o ritual. Acabou. Agora eu esqueço de trazer café da manhã como uma torcida. Ah, tem aquela salgadinha da torcida, é aquilo lá que nós sustenta. Vamos de mensagem. Aqui, abre. Áudio.
8: Bom dia, meu amigo.
6: Bom dia, bom dia, bom dia.
8: Não sei por que o teu apelido é desse tipo. Mas eu queria que você tocasse uma música pra mim.
6: Ah.
8: Lembrança com o Porca Velha. Se você puder tocar pra mim, faz um favor, tá? Beleza? Eu sou o Luiz aqui do Zendrão, em Blumenau. Tá ok?
6: Opa, Luiz do Blumenau do Zendrão. Papai do céu abençoe. Vamos tocar sim, deixa pra mim. Quem chegou por aqui, o Paulo Espiga, da família Espiga. Maior traficante de milho da cidade de Gaspar. Não, é ladrão de milho. Ah, desculpa, Paulo. Vamos ver o vídeo. Ah, miserável de um computador. Vai, computador. Ah, computador. Ô, Paulo, ele não quer tocar o vídeo, não. Manda o áudio, manda o áudio. Manda áudio aí, por favor. Dona Sueli Bittencourt, momento mensagem. Com Deus é que se vive o pleno amor. O único nos traz paz, alegria todos os dias. Bom dia, feliz domingo, PHR. Eu não sei o que é PHR, não. A Camila tá afinada. Batendo água com os monarcas, já tô de volta.

0: 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Da coisa linda.
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2: E a Camila disse assim: ó, Braguinha, é o meu último bloco, tá? Depois eu vou pra casa que eu tenho que fazer almoço pra piazada. Então tá certo. Vamos ver aqui que a Morena. Meu Deus do céu, a Morena, ela tá empolgada, ela quer construir de toda a lei. É, minha vida. Vida, outra pergunta. Se ela financia projeto de energia solar pra quem é CLT, se tem ideia de taxa de juros?
3: A gente financia pra fazer a energia solar, só. É que depende o valor, daí a gente consegue fazer a simulação ali, dependendo do valor que a pessoa tiver o orçamento, né? A gente faz aí a simulação para passar o valor da parcela pro cliente, né?
2: Consegue fazer também a energia solar.
3: Energia solar também.
2: Outra pergunta. Eu fiz a casa, financiei com a BlueSol, terminei de pagar e agora quero fazer móveis planejados. Consigo o crédito com juros bom na BlueSol? 16 mil projeto. Já tem até o valor.
3: A gente faz até 120 mil, né?
2: É,
3: o
2: projeto olha,
3: pode ser bem grande, hein, Josi?
2: Pô, tu não dá. Tu já ia embora, né?
3: Não, ó.
2: Tu já ia pra casa, né? Porque tu tá me atrapalhando aqui.
3: Não, tô ajudando, cara. Ó, pra ter uma casa legal aí, ó. Fazer a sala.
2: Com certeza.
3: Ó, o projeto.
2: Deixa eu ver que ela tá digitando.
3: Tá digitando.
2: As pontinhas ali. Ô Camila, então vou pedir pra ti agora. Pra ti. Ah, 16 mil projeto do solar. É. Mas aí, ela já falou o que ela faz. É que os pais dela estão querendo contratar. É não, verdade?
3: Manda um zap pra mim que depois eu já te respondo certinho ali com a simulação do 16 mil.
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2: Camila, se tu pudesse, se tu quer deixar uma mensagem para os nossos ouvintes?
3: Desejar um bom domingo, né? Aproveita esse sol maravilhoso. Quando acabar o programa do Praguinha, deixa o rádio ligado ali no alto, né?
2: Continua, né?
3: Continua na rádio e aproveitar esse domingo aí com a família, né? Aproveitar para desejar uma semana também, né?
2: Uma semana abençoada, né?
3: Uma abençoada para todo mundo, que continue esse sol maravilhoso, né? Mas o frio não vai largar da gente, né?
2: É. Pelo visto, né? Eu também não tô entendendo. Eu acho que São Pedro botou um moleque pra tomar de conta lá dos botão e ele tá fazendo essa zoeira toda.
3: E que podem contar com a
2: segunda e terça um calorão, agora é um frio desse.
3: Não dá pra aguentar, né? 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
3: Com a Márcia.
2: Com a Márcia. Ah. A Márcia é a pessoa que atende a gente lá e com muita dedicação, né?
3: Muita dedicação.
2: Ela é muita gente boa, eu gosto muito de lá, eu brinco pra caramba.
3: Já tá 14 anos na BlueSol, né?
2: É?
3: É.
2: Olha, é uma caminhada, né?
3: Oh.
2: Não, e quando ela levanta o celular, ela sai correndo.
3: Todo mundo sai correndo.
2: Quer mandar um abraço pra galera em casa, pra galera do Arraial?
3: Opa, Arraial aí, né?
2: Papai,
3: meu pai,
2: mamãe,
3: meu pai
2: filhinhos.
3: Mora na Arraial, minha mãe mora na Figueira.
2: Tua mãe na Figueira?
3: É. Opa.
2: Não, é, eu esqueci de apertar o botão.
3: Meu Deus.
2: Relaxa.
3: Tira essa mesa do Praguinho, gente. Vai deixar um abraço pro pessoal do Arraial, né? Minha família é toda de lá. E deixar um abraço para todos os ouvintes, né? De Gaspar inteiro, de todo, né? Toda a cidade que te ouve aqui, né? Para ganhar um programa sensacional. E é isso, agradecer a todo mundo e tenham um ótimo domingo.
2: É, graças a Deus a audiência tá maravilhosa. Eu queria agradecer a todo mundo que mandou suas perguntas para BlueSol, para Camila, para ela responder, que botaram ela em saias justas aqui.
3: Não tem problema.
2: Mas que Deus abençoe. Vamos de gaúcho da fronteira e qualquer coisa já sabe. Precisou de um crédito, quer investir no teu sonho, quer ter segurança financeira, é com a BlueSol. Valeu, já tô de volta. Pronto. Ah, agora foi.

0: Boa noite, São Paulo!
1: Obrigado, tradição. Obrigado, Patrick. Essa gordinada nova. Quando eu tinha as 20 idades deles, né? Eu pulava e carconhava e dava rodeio. Agora são só pé por pé, levando o cadeadito para nós chegar longe.
2: Raúl, quero dizer que é uma honra muito grande para o Grupo Tradição, vir lá de Campo Grande, Mato Grosso do Sul. E hoje, em homenagem à cultura gaúcha, estamos vestidos de gaúcho, rapaz. Piochado de gaúcho. Parabéns pelo seu dia e parabéns por esse DVD de 50 anos de carreira. É uma honra para o Tradição estar produzindo, fazendo toda a parte musical desse DVD. Obrigado pelo carinho.
1: Obrigado ao Tradição, obrigado aos meus irmãos dos Caibatés também, porque estamos juntos nessa peleia. Obrigado pela presença de vocês.
2: E agora vou me juntar aos meus parceiros aqui. Vamos que vamos.

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1: Vamos, piazada, vamos meter marcha. Quem chegou por aqui, o Clebão lá dos Altos Suíços do Arraial do Ouro. O Clebão que ontem até fiz um vídeo, eu tava lá no Balneário ontem fazendo show e eu falei dele. Eu disse, é um dos meus primeiros patrocinadores, um dos primeiros que acreditou em mim e que acreditou na minha qualidade para fazer um programa todo atrapalhado e até hoje é meu patrocinador oficial, viu? Vamos escutar o que ele tem a dizer? Diga, Clebão, diga!
3: Bom dia, minha joia.
1: Dia!
3: Também esgualepadinho também. Tá bom, chegamos ontem à tarde aí da correria maluca,
1: semanada,
3: câmbia. Tô passando aqui pra te dar um bom dia. Vou até marcar uma pra nós aí, tomar uma peleia junto, tá bom? Fazer uma costela de frango.
1: Uia, coisa boa.
3: No fogo de chão.
1: 12 horas.
3: Tá bom, minha joia. Obrigado aí, um ótimo domingo pra ti aí, que o Papai do Céu te abençoe. Bota a nossa turma aí pro sorteio. E quero te agradecer do fundo do coração. Pela parceria que nós temos, ontem aí eu vi os vídeos, tá bom, querido? Obrigado mesmo. Por citar o nosso nome lá, que tu é um cara especial, abençoado por Deus, hein?
1: Digo mesmo.
3: Tens ajudado muita gente e que a nossa parceria aí perdure por muitos anos.
1: Com certeza.
3: Um abraço, meu irmão. Tudo de bom pra ti e pra tua família, tá?
1: Falou, Major. Deus abençoe, Clebão. Clebão ali do DK Salgados. 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Eu sou suspeito a falar, né? Porque aquele negócio, né, cara? Se os negócios não vão bem, minha barriga não tem culpa. Tô direto lá. Abraço, Clebão, Deus abençoe, irmão, e obrigado pela parceria desses anos todos, viu? E que dure muito mais anos ainda, muito mais histórias pela frente, meu velho, tamo junto. Vamos de mensagem. Bom dia, 89, aqui é a Jaqueline Ribeiro do Gaspar Mirim, gostaria de participar dos sorteios, obrigado, valeu. Quem é? Bom dia, ótimo domingo, sou o Odimar Vergude. Ai, meu Deus. Vai de novo. Bom dia, ótimo domingo, sou o Odimar Vergutz, do Gaspar Mirim, quero participar do sorteio, ouvi uma, Odimar, tu me, desculpa, tá, se eu li errado, mas eu acho que é Vergutz, vamos ver se abre o vídeo do Paulo agora, não é possível reproduzir o vídeo do Paulo Espiga, eu queria ver o vídeo do Paulo Espiga e eu não consigo reproduzir ele, bom dia Paulo Espiga e família, eu tenho que mandar também pra família Melato. Família Melato que tá com as caçamba todo vapor aí. Estão trabalhando hoje. O Maciel e o Ricardo. E olha, impressionante eles estar trabalhando hoje, tá? Impressionante, porque quase todo final de semana eles estão viajando pra Califórnia, pra Havaí, pra Dubai. Aí, deu-me livre falar de trabalho pra eles. Mas eles vão trabalhar no domingo, eu não entendi não. Um abraço, piazada, Deus abençoe, bom trabalho, bota marcha. Bom dia, tudo bem? Gostaria de participar do sorteio, sou a Jussara Bessati, moro no bairro 7, ótimo domingo, valeu. Bom dia, Galdino, um abraço pra todos, quero participar do sorteio, Alexandre Amorim da margem esquerda, tá participando. Bom dia, quero participar do sorteio. O Edson Bernardo do bairro Santa Terezinha, tá participando, Major. Bom dia pra Guia, quero mandar um abraço pra todo o pessoal que está ouvindo a rádio. Aqui é a Patrícia W. Sol de Gaspar, valeu Patrícia, um abraço. Bom dia, Braguinha, quero participar do sorteio de hoje, a Carla Denise Dinkman da Rua da Santinha, e pra quem não sabe, hoje tem sorteio, R$50 de voucher ali do Mercado do Tiago, mais R$100 ali na Aliança, pra te poder ir lá e comprar a ração do teu doguinho, pra participar é muito fácil, manda tua mensagem no 479 48 23 07 38. Vou repetir, anota: 47 98 23 07 38. Hoje tem 50 conto no mercado do Thiago, no Atacadão da Mais Esquerda. Hoje tem 100 reais na Aliança para te comprar a ração pro teu dog, pro teu cavalo, para deixar as coisas em dia, para dar aquela ajudadinha, né, povo? Dá aquela ajudadinha. Ajudadinha, não é ajudinha, é ajudadinha. Ô, analfabeto, vambora! Bom dia, Braguinha, quero parabenizar minha esposa, Josiane, que hoje está de aniversário!
4: Use mil anos.

0: Que Deus abençoe a Josiane, que coloque muitas coisas boas no caminho dela, que Papai do Céu realize todos os sonhos. Desejo a ela muita saúde e alegria em sua vida. E ele mandou um beijo de seu marido Sandro e suas filhas Maria Eduarda e Bianca. Um abençoado domingo para todos. Valeu, Major. Deus abençoe. Bom dia, bom dia. Quero participar do sorteio. É a Karina. Valeu, Karina, tá participando. O José do Arraial também participando dos sorteios. Bom dia pra Guinha Lise do bairro 7. Quero participar do sorteio. Toca pra nós. Versos de amor sem fim. Dois serranos e ofereço para o meu amor Ednei, ótimo domingo, lindo de sol e abençoado para todos. Vamos procurar aqui o Nilson do Tradição do Vale. Temos aqui na Tia Isaura e no Samir. Aqui já passou o ônibus, aqui também já. Aqui é só abrir. Toma a primeira. Eita peste, é hoje. Manda uma boa dos Bertucci, bota lá nos sorteios. Abraço aos amigos Osni e todos do Alto Gasparinho. Um abraço pro Alto Gasparinho. Bom dia, quero participar do sorteio. A Ana Rose Gonzaga, quero ouvir a música com o grupo Rodeio Gritos de Liberdade. Fechou? Bom dia, Praguinha, quero participar dos sorteios. Alete Bornaus do Gaspar Mirim. Gaspar Mirim em peso. Olha quem chegou, o Gaúcho. Fala comigo, Gaúcho. Áudio.
1: Áudio. Bom dia, Gaúcho, tudo certo? Dia maravilhoso pra nós, excelente domingo. Ótimo programa, show de bola. Hoje eu me atrasei.
0: Hoje você atrasou.
1: Mas já tô na dia de novo. Essa lateral do boi aí pra nós.
0: Perdeu o busão.
1: Toca o Tico Louco.
0: O Tico Louco.
1: Toca aí pra nós.
0: Já pra mim.
1: Minha esposa que tá aqui. Tamo lagarteando no sol. Tá bom? Um abraço aí, ó. Parabéns pelo programaço e show de bola.
0: Fechou, Gaúcho, abração, irmão. O Tico Louco, Tico Louco, Tico Louco, Tico Louco. Tá. Tamo ajeitando as músicas aqui que vocês estão pedindo, eu tô procurando aqui, tá? Vamos ver aqui, tem áudio. Áudio!
2: Bom dia, Praguinha.
0: Bom dia.
2: Do bairro 7, quero participar dos prêmios. Toca pra gente aí, Vento, Cavalo, Peão. Estamos trabalhando
0: Vento,
2: aqui, costurando,
0: cavalo,
2: beijos.
0: Fechou, vamos tocar assim, vamos de música, Baitaca, Tico Louco, já viemos com Vento, Cavalo, Peão, na sequência, Gritos de Liberdade, já tô de volta.

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3: Ah, só podia. Vamos ver quem que tá mandando mensagem aqui. Bom dia, sou Marlete do Arraial e quero participar de sorteios. Valeu, Marlete. Bom dia, Praguinha, manda uma bem boa pra nós. Sou Arthur Tomás, um forte abraço a todos os amigos do Alto Gasparinho, em especial aos amigos do CTG Tradição do Vale, a casa do Praguinha, né? A casa do Praguinha, CTG Tradição do Vale. Ah, é lugar bom, eu tô doido pra ir lá. Bota no sorteio, manda uma do Teixeirinho. Um abraço pro meu neto laçador do CTG Tradição do Vale. Fechou? Bom dia, aqui é o Wilson Castilho do Gaspar Mirim. Quero participar do sorteio de hoje. Tá participando, minha joia. Áudio!
5: Ô, me coloca aí no sorteio aí, quero ganhar esse sorteio aí, pelo amor de Deus.
3: Chebra
5: é a Lúcia do Gaspar Mirim, mandar um abraço pra minha família abençoada de Deus.
3: Pronto.
5: E dar um bom dia a todos com esse sol maravilhoso.
3: Aí é bom demais. Áudio!
6: Bom dia, Braguinha, tudo certo?
3: Certo.
6: Aí, o teu programa, queria pedir uma música aí, meu velho pai, se for possível, e... que você me coloque nesse sorteio aí, quero ganhar R$100 aí pra mim.
3: Aí deu boa, né?
6: Um grande jurássico. Beleza? Deus abençoe vocês, um abraço pra todos. É o Valdecir aqui do Gaspar Mirim.
3: Fechou, seu Valdecir. Aí sim, né? Pensou ganhar uns R$50 ali do mercado, Thiago? Ou ganhar uns 100 pila ali da Aliança, né? Pra comprar em ração pros pintinhos, que eu escutei atrás. Piu, piu, piu. A minha audiência é melhor, né, cara? O Clebão tava ali atrás dele, tava os angulistas. Tô fraco, tô fraco, tô fraco, tô fraco. Agora pintinho. Eu acho é mó legal. Bom dia, queria, gostaria de participar dos sorteios. É o Giancarlo Cardoso. Tá participando, olha quem chegou. O nosso parceiro do AAMM da Associação dos Maridos, mandado pelas mulheres. Áudio.
7: Bom dia, Praguinha.
3: Bom dia.
7: Ei, amigão, bota no sorteio aí, tá bom? Quando tiver um tempinho que tu vir na tua mãe, também tu me avisa, tem uns negócios aqui pra te entregar.
3: Pronto.
7: Beleza, e bota aquela minha música lá, o escravo mandado pela mulher. Eu mesmo, Praguinha. Oi, amor.
3: Deixa pra mim que eu vou botar, biscoço, deixa pra mim. O bicho consegue uma fita, cara. Ai, meu Deus do céu. Só por Deus. Vamos ver aqui, vamos ver aqui, vamos ver aqui quem é que tá mandando áudio pra cá também. Áudio! Ah, mas tava demorando pra ele me apertar uma presepada ali. Tava demorando, né? Áudio!
8: É Praguinha, quero participar do sorteio. É a Natasha do Gaspar Mirim. E mandar um abraço pra toda a família Meire.
3: Aí sim, um abraço então pra toda a família Meire. Mandado, tá tudo certo. Bom dia, querida. Deus abençoe. Bom dia, bom dia, bom dia. Passando para desejar um ótimo abençoado domingo. Me coloca nos sorteios. É o Lázaro do Figueira. Valeu, Lázaro. Áudio.
9: Bom dia, Arthur Miguel Baller do Macuque. Quero participar do sorteio.
3: Ah, Miguel Baller do Macuque. Querendo participar do sorteio. Vai participar, já tá participando. Aqui o negócio é assim, mandou mensagem, tá participando. Podes concorrer a R$50 ali do mercado do Tiago. Tu pode concorrer a R$100 da Aliança. É só mandar mensagem, fazer igual o Miguel que dá tudo certo. Ô Miguel, e se tu ganhar os R$50 ali do mercado, o Thiago gasta tudo em bala. É, o dentista agradece. É escutar o papai e a mamãe, hein? Bom dia, Preguinha, manda um abraço pra minha família. Nesse domingo de sol, Wagner Meira, valeu Wagner. Bom dia, quero participar dos sorteios do Arneio. William Nunes, do bairro Lagoa, valeu, William. Áudio.
10: Bom dia, Preguinho, aqui é o Bertinho do Barracão, queria participar do sorteio aí. Um abraço pra todos nós aqui, temos escuta do programa. Fazendo uma feijoada e curtindo o programa 89. Oh,
3: coisa boa, uma feijoada, né? Ah, agora me abriu o apetite. Eu faz um tempinho, meu Deus do céu, deixa eu contar pra vocês. Ontem eu tava em Balneário Camboriú, fiz o show. Saímos do show e fomos numa tal da Casa da Sopa. Gente, vocês não estão entendendo. Deve ter uns 22 panelão de sopa, frango, peixe, um buffet completo. Cara do céu, eu comi que parece que tinha me largado num cativeiro. Cheguei a ficar com vergonha do tanto que eu comi, tá? Que lugar sensacional, eu quero ir lá gravar e postar certinho o endereço pra vocês, tá? É incrível, incrível, incrível. Sério. Aí no final eu já tava assim, estufado, empanzinado. Aí a mulher disse assim, ó, ai, chegou uma caldeirada. Eu disse, caldeirada? E eu tinha falado pra José antes de nascer de casa, pra Morena. Eu digo, Morena, eu tô doido pra comer um peixe. Cara, era uma caldeirada de frutos do mar. Gente, vocês não estão entendendo. Não, vocês não estão entendendo. Essa noite eu sonhei com tudo. Áudio.
11: Bom dia, Praguinha, tudo certo?
3: Tudo.
11: Manda uma música aí, toca uma música pra nós aqui na Ilhota.
3: Opa.
11: Na casa do meu sogro, manda uma música pra ele.
3: Eu vou tocar.
11: Bota um gaúcho da fronteira pra ele, hein? Tá bom? Estamos aqui passeando na casa dele, na Ilhota.
3: Aí
11: beleza?
3: Sim.
11: Beleza?
3: Ilhota
11: valeu,
3: em peso.
11: Obrigada, Praguinha. É o Rosângela Silveira.
12: E coloque eu no sorteio e ofereça a música ali pra toda a minha família.
3: Aí sim.
12: Pra minha sogra Elma, pro marido Edivelto e pro meu sogro seu Adelino. Seu Adelar, beleza?
3: Fechou então, já tá participando, eu vou tocar Sangue Gaúcho pra ele, tá bom? E vamos de música e já já eu tô de volta. E não perde, já manda tua mensagem, tu vai estar participando do sorteio de hoje. R$50 do Atacadão da Margem Esquerda, mais R$100 da Aliança Agropecuária. Manda mensagem no 479-8823-0738.

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2: Ah, viu? Já a Vortemi foi bem rapidinho. Já recebi um convite, uma intimação. Hoje um dos sorteios quem levou foi o DK Salgado. É, um almoço com praguinha. Daqui a pouco nós estamos aí, homem. Bom dia, bom dia, bom dia. É a Rosângela dos Santos, bairro Santa Terezinha, programa show. Quero participar do sorteio, já tá participando. Bom dia, Braguinha, sou a Rosângela Zima de Santa Terezinha e quero participar dos prêmios. Tchururu, valeu, querida. Bom dia, bom dia, gostaria de participar do sorteio, Fernanda do bairro Macoco. E temos um áudio, áudio.
3: Bom dia, Braguinha, bom domingo a todos, que seja um domingo abençoado. Muita cumilança aí, né?
2: Ah,
3: quero participar do sorteio, sou a Gisele aqui do Barracão.
2: A cumilança sempre é bom, né? É pecado, mas é bom. A gente gosta, né? Fazer o quê, né, cara? É daquele jeito, né? Bom dia, Preguinha, o Aldair da Silva do Santo Terezinha. Quero participar dos sorteios aí, tá participando. Bom dia, tudo bem? Sou a Quelita Silva do Santo Terezinha e gostaria de participar do sorteio de hoje, tá participando. Áudio... Eu acho que esse computador, ele tá pegando a minha voz, cara. Tipo, aquele reconhecimento de voz, tá ligado? Porque eu falo assim, ó, áudio, áudio, áudio, ele não vai. Daí, quer ver? Eu não apertei ainda o botão, deixa eu botar aqui. Áudio!
4: Bom dia,
2: Léo. Ó, daí vai.
4: Paulo Gonzaga, aqui do bairro Macuco. Você gostaria de participar dos sorteios aí?
2: Opa! Um
4: abraço. Áudio!
2: Aí, ó! Já tá participando, viu? Eu acho que é pro reconhecimento vocal. Eu não sei como é que fala, eu acho que é isso. Bom dia, Braguinha, quero participar do sorteio. Sou o Gilmar do Barracão. Tá participando, Gilmar. Ai, cara, é tanta bobiça nessa minha cabeça. Bom dia, Galdério, quero participar do sorteio. Mário Ginásio, do Santa Terezinha. Valeu, Mário. Aqui, bom dia, Braguinha, estou sempre ligadinha, quero muito ganhar o sorteio. Sou a Ângela Maria Tomé, do bairro Figueira, ótimo domingo, valeu, Ângela, abração. Bom dia, quero mandar um beijo para minha esposa Bruna e um abraço a todos do Vale. Ah, pá, peraí, do Vale não, da Vale Terraplanagem, que tamo na peleia hoje, o Cleverson de Ilhota. Aí sim, major, tamo na peleia, é. Um abraço pra galera da Terraplanagem aí, viu? Bom dia, Braguinha, meu nome é Joyce Aparecida Rainert, moro no Gasparim, gostaria de participar dos sorteios. E mandar um beijo para o meu amigo, meu marido, corrigi, Clodoaldo e meus filhos, Christian, olha, meu xará, e Lavínia, e ouvir a música Fundo da Grota, deixa pra mim, áudio.
5: Bom dia, Sibeli do bairro Santa Terezinha, gostaria de participar dos sorteios de hoje.
2: Tá participando, áudio.
6: Bom dia, Preguinho, meu nome é Maria Danta, aqui do bairro Certo, quero participar do sorteio.
2: Tá participando, áudio.
7: Bom dia, Preguinho, aqui é Alice Cima do Cocinho, queria participar do sorteio, queria mandar uma música pra vocês aí, pro meu marido, pro meu filho. E um bom domingão aí pra vocês.
2: Show de bola, já tá participando e vamos de música de Seu dos Santos, canto querer esse raiz.
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2: Vortem, piazade, já estamos chegando na reta final, vamos de mensagem, hoje tem sorteio, hein? R$50 do Atacadão da Margem Esquerda, mais R$100 ali do nosso, da nossa, né? Da nossa aliança, onde a gente compra raçãozinha pro bichinho da gente, né? Bom dia, quero participar do sorteio, bom final de semana a todos, Maria Eduarda Pitts, do meu Chora Alto, valeu, um abraço pra toda a galera do meu Chora Alto. Áudio!
3: Bom dia, Carlinhos, Jean Carlos Chicato, do Bela Vista.
2: Fala, Chicato.
3: Gostaria de ouvir uma aí dos nativos, escolha uma bem boa aí pra nós, matar a saudade. Valeu, querido, grande abraço a toda a galerinha da Top e para todos que curtem esse programa muito top, pendurados nos arreios. Valeu, queridão.
2: Valeu, Chicato, um abraço, meu jovem. Queria pedir a música também, João Mineiro e Marciano. Opa! Vamos ver aqui, bom dia, quero participar dos sorteios, é a Pâmela do Gaspar Mirim, tá participando, Pâmela. Bom dia, quero participar dos sorteios, é a Renata na margem esquerda, ótimo domingo pra nós, valeu, Renata, ótimo domingo pra nós, né, graças a Deus. Vamos ver, Sucatas Brasil, Sucatas, não, Sucatas Cabral, é porque eu olhei, tá em verde e amarelo. Áudio!
4: Bom dia, preguinho, quero participar do sorteio aí. Tamo na escuta aqui no barracão, aqui ó, escutinho o seu programa.
2: Fechou, minha joia, Deus abençoe. Bom domingo, quero participar do sorteio, ok, quem manda é a Camila Leite. Ah, bom dia, quero participar do sorteio, Elza Nunes França, do bairro Lagoa, ótimo domingo. Muito bom dia, valeu, Elza, muito bom dia. Boa tarde, tudo bem, quero participar do sorteio de hoje, eu quero a música dos Monarcas, é a Kathleen do Gaspar Mirim, valeu, Kathleen. Mas boa tarde, não, tu já tá adiantando o negócio, Kathleen, ainda falta meia hora pra boa tarde, não, é 33 minutos. Bom dia, quero participar do sorteio de hoje, é o Everaldo do Gaspar Mirim, tá participando. Bom dia, Praguinha, domingo maravilhoso e abençoado, tô acomando Tchê Chaleira. Ai, lá aqui, opa. Aí aqui, Agnes de Ilhota, só curtindo essa animação, excelente domingo pra todos nós, coloca meu nome nesse sorteio, valeu, Agatha. Não, o negócio, é Agnes, desculpa, Agnes, negócio é animação mesmo, né? Eu gosto de fazer o programa assim, é bagunçando, é gritando, é, eu gosto de animar mesmo. O domingo a gente já passa a semana toda trabalhando, correndo atrás do pão de cada dia, né? O domingo a gente se diverte, né? Ah, também tem que mandar um abraço pra galera da Tony Fan, é lá onde a Morena trabalha, que a Morena diz pra mim assim, amor, é um rapaz lá na empresa que ele chega lá tocando assim, ó, é como é que é? Na metralhadora 157 e não sei o que, é nós que tá, ele chega escutando rap, aí a namorada deles, ele escuta rap a semana todinha, mas no domingo ele não sai do pendurado dos arreios. E ela não sabia que a Morena era minha mulher, né? Ela falou pra Morena, ah, tem um programa que ele escuta todo domingo. Então vai um abraço todo especial pra toda a galera e pra toda a empresa ali da Tony Fan. Bom dia, meu nome é Eloy do Santa Terezinha, quero participar dos sorteios, tá participando? Já vais entrar mesmo? Do nada, do nadão, eu tô aqui falando com o povo e tu se mete, que segura aí, não é tuas horas ainda. Vamos ver que tem uma mensagem do Mário Schutz. Áudio.
5: Bom dia, bom dia.
2: É mesmo, é. Bom dia, Mário. Ai, meu Deus. Áudio.
6: Bom dia, Praguinha.
2: Bom aqui dia.
6: É a Karen Silveira, do bairro Santa Terezinha. Gostaria de participar dos prêmios de hoje. Nesse domingo aí, cozinhando feijão pra semana, lavando roupa.
2: Coisa boa.
6: É isso aí, né? Um bom domingo a todos. Manda esse prêmio aí pra mim. Valeu.
2: Fechou então e vamos de Garoto de Ouro. Saudade da minha terra. Já tô de volta.

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1: 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Forte tema, gurizada. Vamos ver como é que tá as mensagens aqui. Falta 15 minutos pro encerramento do encerrado. Bom dia, Braguinha, direito do bairro 7. Gostaria de participar do sorteio dos brindes do programa. Manda um alô pro meu amor, Alize. Muito obrigado, valeu, minha joia. Tá mandado. Áudio.
2: Bom dia, Braguinha, tudo certo? Tudo bom?
1: Bom.
2: Tranquilo. Oh, gostaria de participar do sorteio que tem hoje aí. É o Valdecir aqui do Baracão.
1: Pronto.
2: E ótimo programa, tamo ouvindo aí, estamos escutando pela, na rádio aí. Então, um bom domingo pra todos. Tudo de bom. Deus abençoe todo mundo, beleza?
1: Fechou, major. Áudio, tio Cigano, fala comigo, tio. Áudio.
3: Bom dia, Praguinha. Aqui é o Luiz, popular Cigano. Queria participar do sorteio aí. E escutar uma música boa aí. Pode ser qualquer uma que você escolher boa aí. Tá bom? Tudo de bom pra nós aí. Um bom final de semana, um bom trabalho pra vocês aí.
1: Fechou, major. Vou tocar assim, vou tocar a Cruz da Ave Maria. Áudio.
4: Bom dia, Praguinha.
1: Bom dia.
4: Manda uma música aí pro Wilson aqui da mais esquerda. Tamo aqui no Arraial de novo, né?
1: Ah.
4: Passando aquela carninha de família aqui, ó, na casa do seu Chico. Manda uma música pra ele aí.
1: Coisa linda, né?
4: Tá bom? Uma música lá pro Calinho lá, do Sorocaba lá, da Rua 7, tá bom?
1: Bar do Sorocaba, aí, aqui na Rua 7.
4: Tamo aí de novo aí, incomodando o seu Chico e a dona Laura aqui, tá bom? Um abraço aí pra mim.
1: Falou, major, ali o bar do Sorocaba hoje tem carne assada, todo domingo tem carne assada, né? É coisa boa. Áudio.
5: Oi, bom dia, Praguinha. Tudo bem? Aqui é a Suzy do Barracão. Ô, Praguinha, me coloca no sorteio e também, assim, quero desejar um feliz aniversário pro meu marido, que o aniversário dele foi ontem, né? Meu marido Valdecir. E toca uma do Porca Velha, Castração a Pela, se possível. Obrigado e bom domingo.
1: Positivo! Feliz aniversário do seu Valdecir. Aniversário. Feliz aniversário, seu Valdecir. Que Deus ilumine a sua caminhada. Que Papai do Céu realize todos os seus sonhos. Bom dia, Braguinha. Quero participar do sorteio. Lourenço Ribeiro, da margem esquerda, tá participando. Bom dia, Braguinha. Quero concorrer aos prêmios. Marisa Miller, um grande abraço. Ótimo domingo. Valeu. Bom dia, Braguinha. Todos nós, me coloca nos prêmios de hoje. Bom dia, aqui é a Terezinha da margem esquerda. Colocar nos prêmios de hoje. Abraço, Braguinha. Valeu. Áudio.
6: Meu amigo, bom dia. Aqui é o Carlos Fontoura do Rio Grande do Sul.
1: Olha!
6: Que agora está morando aqui em Gaspar.
1: Coisa linda!
6: Gostaria de participar de sorteios aí.
1: Fechou então, major! E vamos de música, e já tô de volta. Provavelmente já com sorteio. Deixa eu ver. Próximo bloco, sorteio.

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1: Rebobina, rebobina, aí ó, vambora! Vambora, é a hora! Vambora! Bom dia, meu nome é Clodoaldo Pereira do Braz, sou do Gasparim e queria participar dos prêmios de hoje e mandar um beijo pra minha esposa Joyce, meus filhos Cristian Lavínia e ouvir a música Alô Segurança, tá na pista. Dia pra guia, coloca o Valdemor Pinheiro nos sorteios, Rua da Santinha Gasparim, já tá ali. Bom dia, eu Valdeci Martinelli do bairro Figueira, toca Grupo Rodeio, se possível quero participar dos sorteios. Bom domingo de céu azul pra todos nós. Eu sou do sul, é só olhar, eu começo a me lembrar das músicas. Bom dia, gostaria de participar do sorteio. Elcio Sansão

0: E esse programa teu aí, olha, é maravilhoso, tá? Um abraço do teu pai aqui, tá? Um beijo, te amo.
1: Fechou, meu velho, também te amo, um beijão. E chegou o momento, chegou o momento, aumenta o volume. Ele tá por aqui, ele chegou. É, que rufem os tambores. Vamos começar, é a hora do sorteio. R$100 da Aliança, R$50 do Atacadão da Margem Esquerda, é agora. Se prepara, cadê o Mozart? Volta, Mozart. Aí, ó, é agora. 50 pila do mercado do Thiago, Atacadão da Margem Esquerda vai para. Hã? Hã? Hã? Número 47997112137. Elza Nunes França, do bairro Lagoa, levou R$50 do mercado do Thiago. Azar. É só aproveitar, cara. Que alegria. Vamos aqui no próximo. A Romin, Rufio Tabores, Mozart, 89. Tamo pronto, já temos o número 479-9616-8815. Quem levou foi o Gabriel Chiram. Meus parabéns aos ganhadores, que papai do céu abençoe muito a vida de vocês. Já tô mandando voucher aí, tá bom? Aí é só vocês chegar no local, apresentar o voucher e retirar seus prêmios. Queria agradecer muito a audiência, mais um domingo fantástico, sensacional. Sem dúvida nenhuma, vocês fazem a diferença, tanto na minha vida quanto na vida da minha família. E hoje eu vou terminar o programa com uma seleção escolhida a dedo. Às vezes dá uma embargadinha na voz mesmo, mas às vezes é de alegria. Essa semana eu realizei um sonho. Eu agradeço muito a minha família e a Morena, que sempre está do meu lado e acredita nos meus planos, por mais louco que eles sejam. Então vamos embora. E essa vai para ti, Morena. Te amo, viu? Bom domingo, povo. Boa semana. Deus abençoe.

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3: Olá, ouvinte, tudo bem? Eu sou Cadu Reis, repórter da Rede de Notícias Acaerte, e nesta semana vamos ouvir o presidente do Conselho Regional de Contabilidade de Santa Catarina, Lessir dos Passos Guise. O CRC registra, orienta, disciplina e fiscaliza o exercício da profissão contábil no estado. Como funciona este trabalho, presidente?
4: O Conselho Regional de Contabilidade, nós somos aí em 42 conselheiros, né? Espalhados aí por todo o estado de Santa Catarina, onde cada um presta o serviço voluntário. Então, sempre trabalhando em prol do profissional da contabilidade, né? O registro, a fiscalização, a educação continuada, preparando o profissional da contabilidade no dia a dia. Hoje somos praticamente 24 mil profissionais da contabilidade e também 6 mil organizações contábeis em todo o estado de Santa Catarina.
3: Sediado em Florianópolis, o Conselho Regional de Contabilidade possui uma estrutura com 7 subsedes, além de delegacias espalhadas pelo estado. Quais serviços são oferecidos nestas unidades, presidente?
4: Nas nossas subsedes espalhadas no estado, elas têm praticamente todo o serviço que é oferecido na sede em Florianópolis, onde temos ali um próprio fiscal e o auxiliar administrativo que presta todos os esclarecimentos, todas as informações. Já nas delegacias, são mais delegacias de representação, aonde temos lá o delegado, que ele está disponível ali para toda a região que ele representa, podendo representar o Conselho Regional de Contabilidade naquilo que toca na sua região.
3: Presidente, de que forma o CRC tem atuado para preparar os profissionais catarinenses para as mudanças geradas pela reforma tributária?
4: A gente já vem debatendo desde o início do ano, com vários treinamentos, procurando profissionais que estejam bem adiantados na matéria. Já tivemos aí várias palestras com profissionais aí a nível nacional, assim como a gente está preparando um grande evento também daqui para frente, né? Fazer essas reuniões regionais, então com palestrantes que possam vir e dar sua contribuição de forma prática, para que ninguém tenha surpresas com esse novo impacto da reforma tributária que já está em fase de implementação, já de testes e tudo, né? Já estamos trabalhando com muito afinco nisso e vamos intensificar cada vez mais, porque o nosso papel é que o profissional da contabilidade, ele esteja muito bem preparado para passar tanto para o contribuinte quanto para os empresários, como vem a reforma tributária, para que o empresário também não tenha nenhuma surpresa assim que ela for implementada em definitivo, que vai ser a partir de 1º de janeiro de 2027.
3: Este é o presidente do Conselho Regional de Contabilidade de Santa Catarina, Lessir dos Passos Guise. Ficamos por aqui com o Minuto de Santa Catarina desta semana. Até logo.
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0: prazer, que alegria, que emoção estar nessa festa maravilhosa. Boa noite! Boa noite, Paraná!
1: Boa noite, Chico Rei! Boa noite!

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